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1: Marcos e Velu!
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0: Alfândega Dourada.
1: A paixão é uma faca daquela que tem dois gumes. 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
2: Anos na estrada, cumprindo minha jornada com a carreta viajar. Em uma dessas viagens, me bateu um cansaço para ir num posto para descansar. Já era de madrugada, quando um anjo me acordou, me incumbindo de um frete que São Cristóvão determinou. Você vai para Olambra carregar lá na Cidade das Flores. Pode ficar sossegado, que eu te aviso quando o caminhão estiver carregado. É para o céu que você vai viajar. No mesmo instante me disse, vá! Está tudo pronto e você não pode demorar. Não precisa nem de ajudante, mas leve esse gravador, pois eu sei que vai precisar. Quando cheguei no céu, muita gente a me esperar, foram gritando, olha o caminhão da morada, vamos com o motorista conversar. Todos queriam contar sua mágoa, sua dor. Foi aí que eu entendi o porquê do gravador, para gravar mensagens de paz e trazer a esse povo sonhador. Comecei a formar uma fila para não tumultuar. Toninho Boiadeiro, Renato Cordeiro e Gilberto Preto tiveram que me ajudar. Uma jovem sorridente pediu, deixa eu falar primeiro. Beto Belantano, reconheci seu caminhão, eu vi o letreiro. Meu pai trabalhou com o senhor, sou filha do André Monteiro. Nisso um senhor com os olhos rasos d'água pediu para sua história contar. Outro gritou lá do fundo, seja rápido, que a fita do gravador pode acabar. Eu tinha um 113 de caçamba, trabalhava na região de Piracicaba, Rio das Pedras e Mumbuca, até que um dia eu fui assassinado na rodovia do Açu. Um outro caminhoneiro me mostrou um sinal profundo nas mãos e dos pés. Viajava sempre sozinho, vejam só como é que é. Até que um dia eu carreguei em Tuneiras do Oeste, no Paraná, uma carga de café, com destino a São Paulo, cidade de Avaré. Roubo de carga, a quadrilha não deixa pista. Leva a carga e, na maioria das vezes, a vida do motorista. Chega agora um moço alto, de olho azul. Pelo sotaque, notei que era do sul. Quero contar o meu passado. Parei para trocar um pneu que havia furado. Inocente, não percebi. Dois homens atrás de mim, fortemente armados. Um falava no celular, o outro me mantinha deitado. Nos olhos dos dois, o ódio estava estampado. É verdade, eu não minto. Deu até para ouvir o estampido das 7:65, quando o gatilho

0: foi acionado. Um outro me pediu: grave aí a minha história. Pelo sotaque forte, era um caboclo do norte. Trazia no ombro uma rede e uma toalha no pescoço. Pedi silêncio, vamos ouvir esse moço. Meus amigos, vejam como eu fazia. O dia para mim era noite, e a noite para mim era dia. Carregava no Nordeste e chegava em São Paulo chinelando câmera fria. Viagem de 48, no meu 16, 18, eu fazia em 38. Mas foi na Rio Bahia, na madrugada de um certo dia, o fim da minha história, seu moço. Me chamaram de conterrâneo, abracei os dois e senti vontade de chorar. Chorando, um deles disse: viajávamos contente, era tudo maravilha. De repente, uma batida de frente, acabou tudo na Belém, Brasil. A notícia chegou de imediato, o povo não quis acreditar. A cidade de Borborema, no interior de São Paulo, ficou 3 dias parada, esperando a gente chegar. O povo ficou emocionado ao ver o que tinha sobrado do Ninão e do dito Araçá. Na sequência chegou um moreno sorridente e, parando na minha frente, disse: grave aí um recado meu. Peço calma aos motoristas, os acidentes ainda são constantes. Eu também perdi a vida na Via dos Bandeirantes. Nem lembro a velocidade que eu desenvolvia, afinal era uma BMW o carro que eu dirigia. Diz pro meu amigo seguir em frente sua missão, pois toda vez que ele canta aí, eu o acompanho daqui no refrão. Até um estúdio tem aqui pra nós. Eu vou gravar com o Pardinho. Com o Tião Carreiro eu não combino a voz. Evaldo Braga, Moracido, Duca, Gessé, João Pacífico, César Rossini, Gonzagão e Gonzaguinha, Chavantino, Barrerito, Sandro, Leandro, Belmonte, Zilo, eles também cantam com a gente. Fazemos uma mistura de voz em duetos diferentes. Fora da fila, notei uma alegria de como quem brinca o menino. Dei um abraço forte, era o tropeiro João Palestino. Vem chegando um baixinho gesticulando, é um moço que há muito tempo aqui no céu está cantando. Neste momento eu disse: eu te conheço. E ele disse: guri, eu acho que não, pois quando vim pra cá, você ainda era um piazão. Aproveito a oportunidade de pedir um favor atual, para que você realize um desejo meu. Sei que você é o caminho. Peça pro negão tocar a minha música no programa do Ratinho. Aquele sujeito é batuta, anda com o povo na linha. Agradeça a ele por nós e mande um abraço do gaúcho Teixeirinho. Nisso recebi um bilhete de um senhor educado que dizia assim: na sua próxima viagem, traz uma foto de Itápolis para mim. Lá tem uma rua que tem o mesmo nome meu. Nela eu plantei algumas árvores, quero ver se já cresceu. Dei um abraço em Zé Fortuna, o meu coração doeu. A fita estava acabando, quando alguém, vestindo um terno branco e de microfone na mão, disse: cowboy da estrada, deixa eu te dar um abraço apertado. Reconheci, era Zé do Prato, locutor apaixonado. E ele disse: este microfone era do Marco Brasil, mas agora é meu. Ele veio narrar um rodeio aqui no céu, e de lembrança me deu. Zé do Prato tinha na mão um tanto de oração, e falou assim comigo: entrega essas orações a esses grandes amigos, Jorge Moisés, Ivan Diniz, Piracicabano, Barra Mansa, Lalau dos Santos, Alan Coelho, Donizete Alves, Asa Branca, Capixaba, Sebastião Ribeiro Chá. Essa é para o Juliano César, para ele guardar no chapéu, pois ele vive dizendo que eu sou locutor aqui no céu. Beto, essa é especial. Entrega para o moço que contou um sonho e o mundo inteiro ouviu. Essa é para o Marco Brasil. Marco Brasil, do rodeio que você fez aqui, o povo ainda sente saudade sua. Os seus versos engraçados, um anjo para de falar, o outro continua. Pediram até para eu te imitar, não sei se vou saber. Não é o meu estilo, não tenho nada ensaiado. Vamos ouvir o que vai acontecer. Alô, alô, meu povão apaixonado. Alô, meu povo, tchê, tchê, tchê, tchê. E foi assim, com essa voz sumindo, que eu acordei assustado, na boleia do caminhão, com o travesseiro molhado. Mas logo o susto e a tristeza pela alegria foram trocados. Lembrei então daquelas mensagens e uma esperança surgiu. Tenho que contar para todo mundo, na forma de um poema narrado por Marco Brasil.
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3: Léo Magalhães.

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0: O que que há, meu Divinópolis? O que que há? Zenão.
1: Oi.
0: Eu sempre gosto de dar uma lembrada no público, o amor que temos pela nossa terra. Escolhemos a nossa terra de origem, porque queremos levar esse sorriso bonito, queremos levar essa alegria, junto com o Genigênio, para o Brasil e para o mundo. Sou um peão diferente da galera do rodeio. Eu sou Anderson Entraiado porque gosto desse meio. Só basta fechar a porta que eu já estou montado. Sou peão, mas eu só monto em bicho que pula deitado. Tem algumas coisas na nossa carreira, algumas coisas que marcou. Há 30 e poucos anos, você jovem, você que ainda que não conhece algumas músicas do começo do Genigênio, de 70, 80. Isso é uma prova para vocês verem que não é preciso ser jovem, ser bonito para conquistar sucesso. Quer ver? Eu também, mas estou na moda. Tô com medo que nem soda. De novo. Mas eu sou feio, mas tô na moda. Eu tô com medo que nem soda. Uma varanda que nós vamos cantar a seguir agora. Depois nós voltamos para as músicas quentes e tal. Mas eu gostaria que vocês, o apaixonado, o casal, aquele que perdeu a nossa...
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3: 6h39, estamos de volta com você.

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1: De volta contigo, obrigado pela sintonia. 6h42, Sicoobi informando a hora certa pra você. Bom dia, tá chegando ele aqui pra cantar com a gente.

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2: Cento e quatro.

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0: 7h49, estamos de volta contigo. Obrigado pela sua sintonia. Bom dia.
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0: Voltamos agorinha. Um pé lá e outro cá. Já venho com notícias pra você aí. Vamos falar um pouco da previsão do tempo também, né? Que deu uma mudança drástica aí também das últimas pesquisas sobre a corrida eleitoral. Bom dia.

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Cristiano Araújo, 8:16. Olha, tem pedido musical, vou passando agora. O pedido daqui a pouquinho a gente já manda aí. Para o pessoal, quem pediu música aqui foi cá, deixa eu conferir. É que tem que se dar uma soprada no fogo aqui. É a Larissa, né? Bom dia, ofereço a música Nada Pode Explicar aos Normais com Catedral. É, para Xislene, Alícia e Neuza.

0: casa.
1: Tá aí pra você. Vamos embora. Olha, você tá sabendo? O governo oficializa novas regras para a obtenção da CNH. Vamos conferir. CNH, o presidente Luiz Inácio Lula da Silva oficializou nesta terça-feira, dia 9, as novas regras para a obtenção da Carteira Nacional de Habilitação, a CNH, destacando que as mudanças não tratam apenas do barateamento do processo, mas de garantir direitos. Segundo ele, o custo anterior, que chegava a R$4.000, excluía milhões de brasileiros. Nossa! O ministro dos Transportes, Renan Filho, afirmou que as alterações modernizam simplesmente e reduzem o preço da CNH, beneficiando cerca de 100 milhões de pessoas. Ele destacou que a procura por formação de condutores havia diminuído porque muitos aguardavam o barateamento, que pode chegar a 80% nos estados. A resolução do COTRAN aprovada por unanimidade, simplifica etapas, retira a obrigatoriedade de autoescola para exame prático, amplia formas de preparação e reduz significativamente os custos. Também foi lançada uma nova versão do aplicativo da CNH. O texto prevê curso teórico gratuito e digital, flexibilidade das aulas práticas e possibilidade de instrutores credenciados pelos DETRANS. A abertura do processo poderá ser feita pelo site do Ministério dos Transportes e pela Carteira Digital de Trânsito CDT. O aplicativo permitirá estudar as regras de trânsito sem necessidade de autoescola, embora a opção siga disponível. Segundo o Senatran, 20 milhões de brasileiros dirigem sem habilitação e outros 30 milhões têm idade para ter a CNH, mas não conseguem arcar com os custos, que podem chegar a R$5.000. As principais mudanças: abertura do processo pelo site do Ministério de Transporte ou pela CDT. Curso teórico online e gratuito, com opção presencial em autoescolas. Você opta se vai querer ou não. Aulas práticas reduzidas de 20 para 2 horas, com possibilidade de autoescola. Instrutor autônomo ou veículo próprio. Provas teórica e prática continuam obrigatórias. As provas teórica e prática continuam obrigatórias, assim como biometria e exame médico do DETRAN. Instrutores autônomos serão credenciados e fiscalizados pelos DETRANS, com identificação integrada à CDT. Então tá aí, essas foram as novas regras da nova carteira de trânsito para você. A OCNH. Eu acho que em como foi antigamente, você ia lá fazer o teste lá no próprio DETRAN, ou como é em alguns países mais desenvolvidos e países que não primam em arrancar o dinheiro das pessoas, arrancar o couro das pessoas para seus gastos. Isso aí teria que ser de uma maneira bem mais branda e mais gratuita. Ah, mas e os acidentes no trânsito? Gente, nós temos gente com carteira aí que não tá nem aí para uma seta, nós temos gente com carteira aí que não tá nem aí para uma conversão, que não sabem dirigir, vamos ser sinceros. Ou não estão nem aí, falta respeito. Vamos falando sobre política, né? Uma das frases mais criticadas, né, foi do candidato à reeleição, presidente Lula, que falou sobre meninos e sobre meninas, sobre toque. Lula diz que falou de coragem feminina ao citar toque. É claro que nós ouvimos coragem, né? Eu ouvi e ouvi coragem. Lula diz que falou coragem feminina ao citar toque e critica Nicolas. É sempre assim. Em Salvador, o presidente criticou a divulgação de corte descontextualizado e defendeu sua declaração sobre exames preventivos feito durante a agenda no Pará. Durante ato de campanha em Salvador, nesta terça-feira, dia 29, o presidente Luiz Inácio Lula da Silva, do PT, rebateu publicações feitas nas redes sociais sobre uma fala distorcida do mandatário feita em Belém, sobre uma frase distorcida, não, sobre uma frase bem colocada, bem falada e bem audível. Ontem em Belém, eu estava, segundo o presidente, ontem em Belém eu estava falando de doença, de câncer, de uma operação robótica que vi fazer de câncer de próstata, a primeira do norte do país, no estado do Pará. Eu estava contando a história que o homem tem dificuldade de fazer o exame em um monte de preconceito. Essa nova forma de operar não vai causar sequer incontinência urinária. Não precisa usar fraldão, não fica impotente sexualmente. Tava contando isso, disse Lula, né? Foi só isso que ele contou mesmo. E eu quis fazer uma comparação com as mulheres, como as mulheres são corajosas porque elas não têm medo de fazer exame. Queria que a Janja explicasse por que palavra é uma frase errada. Citou Nicolas Ferreira nas redes sociais e ousou inventar uma coisa a mais respeito e prosseguiu. E não, o lance é o seguinte: é melhor aceitar que errou do que ficar tentando fazer a gente de besta, né? Não estou aqui para atacar um candidato, são todos, para mim, farinha do mesmo saco. 8h25, bom dia.

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Tá aí, Dorivaldo, é o som do Léo Nascimento. Gente, vamos atender o pedido da Larissa. Ela pediu aqui Catedral. O que não se explica, o que não se pode explicar aos normais. Bom dia. Pediu, a gente toca.

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7: Estamos de volta contigo, 8h56, né? Neto Fernandes já tá na área. Eu vou pra casa, tá? Daqui a pouco eu tô de volta. Amanhã, né, eu tô de volta. Daqui a pouco eu tô na rua. Valeu, gente!

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11: Tá ligado?
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4: Então, estamos de volta, agora são 9:13 na Pérola. 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Conectando você, é o seu provedor de internet, tá? Eu sou o Neto Fernandes, com você até às 13 horas. Mande a sua mensagem no 999-27-0067. 999-27-0067, tá? Onde você estiver, aquele bom dia especial pra você. Então, bebê, fala comigo, mande a sua mensagem, peça a sua música e mande pra quem você quiser, tá? Um bom dia a toda a galera aí que mora nas fazendas, que estão ligados com a gente. Um ótimo dia, obrigadão pela audiência, pessoal do centro da cidade, a você que tá no carro, a você que tá no smartphone, a você que tá aí no caminhão, né? Ouvindo a gente, abraço a você. Você que tá trabalhando aí, você que trabalha como motorista no caminhão, na caminhonete, você que tá no carro também, meus amigos taxistas, ótimo dia a vocês, obrigadão pela audiência e também pela sintonia, tá? Gente, tá chegando aí o dia das eleições e você tá acompanhando certinho, já sabe como votar, já fez a sua colinha, então é importante que você possa ir munido dessas informações para que você não passe dificuldades lá na hora de votar, tá? Então, preste atenção, olha a sua sessão certinho, né? Para que você possa exercer a sua cidadania, que é importantíssimo e é um momento importantíssimo aí para o nosso Brasil, onde você tem o direito e a chance de expor a sua opinião através do voto. Informe-se, cuidado com fake news, sempre dê uma olhadinha se aquilo que falaram de determinado candidato, se é verdade ou não, né? Porque hoje com a internet tem muita mentira, muita fake news e acaba atrapalhando a escolha do eleitor, tá? Então é super importante você se manter bem informado, não é só se informar. É bem se informar, né? Então, olha, vamos ouvir uma música cristã para começar o dia de bem com a vida. Para que possamos ter muita fé e muita paz, que temos sabedoria para poder encarar as nossas dificuldades. Ótimo dia para você. Obrigadão pela sua audiência. E aumente o volume e venha para cá você também, tá? Alusão é a todos os ouvintes, a você que nos ouve desde a madrugada, né? Bom dia para você.

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8: Olha ela aí! Valeu, gente!

0: Coringuinha do Forró. Bom demais, já teve aqui o Coringuinha, hein? Showzaço aí. Parece que vai estar em... a Colônia em dezembro, né? Então, na Cavalgada, lá em Paminondas, Otoni. Gente, olha, vamos aqui a previsão do tempo para hoje. Então, anote aí pra você não perder nadinha, não correr o risco de sair na chuva, né? Então, olha, hoje... parece que não vai chover novamente, tá, o calor está aumentando, né? Tem alerta de onda de calor, região de São Paulo, acho que em BH também, né? Então, hoje será bem parecido com ontem, dia de sol com névoa fraco ao amanhecer, sensação térmica mínima de 24, máxima de 31, umidade do ar mínima de 42, máxima de 96. Então, mais uma vez, hoje não chove. Só que essa temperatura aqui, que máxima de... Na verdade, é sensação térmica, não é nem temperatura, né? Mas a sensação térmica está mais de 31 graus. Com certeza aqui na nossa cidade. Aqui é uma média, mas realmente não bate muito, não. Pelo que nós estamos sentindo aqui, pela experiência que nós temos, né? Porque nós conhecemos mais a nossa região. Do que os meteorologistas, tá bom? 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

0: Foco esse, safadão.
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3: Cento e quatro.

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0: Vamos lá, gente, são 5 horas mais 11 minutos, hora 7, 5, 9. Tá na hora do nosso programa, o mais badalado, o mais falado. E tem um locutor que tá aqui todas as quartas sábados, mais bonito da rádio Pérola FM. Segundo o Nerd Fernandes, ele foi eleito Mr. Pérola. Eu estou falando dele, da do rádio Carlos Chaguense, GG Alves. Alô, GG, boa tarde.
1: Boa tarde, meu parceiro André Luiz. Boa tarde pra você, ouvinte, pra você em casa, no trabalho, no sítio, na fazenda, nos botecos, nos vazinhos. Você, amigo comerciante, você, amigo lojista, você, amigo caminhoneiro, você, amigo vaqueiro, amigo taxista. Obrigado pela sintonia. Só tá começando no seu rádio o programa líder de audiência, é o programa Paraíso do Brega, todas as quartas e sábado, a partir das 5 da tarde, você tem um encontro marcado com eles. GG Alves, o maluquinho do Brega, meu parceiro, meu irmão, camarada, André Luiz, Rádio Pérola FM 104,9, conectado com você, sintonizado com o mundo. Boa tarde, André.
0: Boa tarde, Jals, tudo bem com você?
1: Só alegria, meu parceiro.
0: Como é que foi esse final de semana?
1: Oh, se melhorar, estraga, né?
0: É mesmo?
1: Bom demais, e Deus você? É bom.
0: Eu também, fui dar graça, muita correria.
1: É claro, tem que ter, para, né? Tem que ter, você não para não, rapaz. Sistema aí é bruto. Mas tem que correr atrás mesmo, rapaz.
0: E agora
1: o cara já indo atrás, o trem já tá difícil, né? E se cruzar os braços e esperar.
0: É verdade. Então né? Agora, assim, a expectativa dos últimos dias pra votação e pra acabar também isso aí, né?
1: Com certeza.
0: Você vota em A, vota em B, a amizade.
1: Com certeza, agora, claro,
0: não
1: claro.
0: Não vão perder a amizade da política, não, viu?
1: Jamais, jamais.
0: Política vai passar, uma amizade de muitos anos, talvez você vai
1: continua,
0: machucar,
1: né?
0: A pessoa com palavras depois. Ah, não. Pensa direito, viu?
1: Com certeza.
0: Reflita só quem você vai votar, você tem candidato A ou B, o problema é seu, o voto é seu.
1: Pensa, né, consciente.
0: Pensa consciente, tem que votar com a cabeça, não é com o estômago não, viu?
1: Com certeza, é.
0: 5h13.
1: Hora certa, Cicobi.
0: Estou sem internet no computador, hoje eu estou sem nada de zap, viu? Estou zerado. Porque não sei o que aconteceu aqui, sempre fica o WhatsApp web, tentei colocar aqui, mas até então, deixa eu ver aqui, GG, parece que vai dar certo. Então pode anunciar o zap, GG.
1: Pode sim, pode mandar.
0: Pode falar o zap pra gente.
1: É o 33999-270067.
0: E o nosso aplicativo?
1: Rádio Pérola FM.
0: É levinho?
1: Se ficar pesado, a gente leva lá no Quisquicel, seu celular em boas mãos.
0: Grande Quisquinho, né?
1: É o Quisquinho, mas o Prosa Boa hoje não foi trabalhar não, rapaz. Diz que tá dodói.
0: Dodói,
1: eu perguntei o Quisquinho por ele, entendeu? Que eu senti falta dele lá.
0: Pobrezinho, prosador, boa machucou.
1: É, mas é simples coisa.
0: É. Tá naqueles dias, coisa de mulher, né?
1: É, sei disso.
0: É, vai passar, vou prosa boa.
1: Com certeza.
0: O computador tá falando, tá desconectado aqui, tomara a Deus que ele volte. Eu vou falar com o técnico pra vir aqui.
1: O Quisque disse que é hoje, rapaz.
0: O Quisque?
1: É.
0: Eu tô precisando, eu vou falar assim, como você fala aquela palavra, tô na larica. Rapaz... Tô na larica, sabe, tô fraco.
1: Ah, isso não é novidade não, rapaz.
0: Não, eu tô fraco, eu vou admitir, eu tô fraco hoje.
1: Certo.
0: E aqui não tem nada aqui, não tem nada. Nem o Mock.
1: Ah, nem o Mock, rapaz.
0: Não, não veio não.
1: Eu não dei uma...
0: Nem o Pretinho?
1: Eu não dei nem uma olhada não.
0: Nem o Pretinho veio?
1: Ah, vai dar certo. Ah,
0: tô fraco. Quisquinho, vê o nosso lado aí, bicho.
1: Ali é máquina.
0: Marca presença, viu?
1: Quisquicel, seu celular em boas mãos.
0: Grande Quisquinho. Então, GG, 5h15.
1: Hora certa, Cicobi.
0: Vamos começar nosso programa?
1: Só pra começar nessa tarde gostosa, calorenta, André. Hoje lá tava marcando 39 graus, rapaz.
0: O quê?
1: Com certeza, no centro da cidade aí, na cidade.
0: Alôzão, meu amigo Ismar da Fácil. Você conhece Ismar?
1: Ismar.
0: Ele é cantor, rapaz.
1: É, rapaz.
0: É, não tem como falar com você agora, Ismar. Eu tô no ar aqui.
1: Mais um talento na cidade,
0: isso,
1: né?
0: Isso, abração pra você, Ismar. Estou no ar, meu querido, grande Ismar. É, lá na fazenda, no rancho, você não conhece Lua Nova?
1: Lua Nova?
0: Onde fica essa? Pertinho da cidade, vou dar uma dica pra você.
1: Não sei, rapaz.
0: Sentido a Cobras.
1: Sentido a Cobras?
0: Pertinho, dá pra ir até a pé.
1: Que lá tem um sítio fazendinha, né?
0: É muito antes.
1: É antes?
0: É antes.
1: Não conheço. Mas vou conhecer ainda.
0: É muito antes.
1: A gente vai conhecer.
0: Vai te conhecer, pois eu fui lá hoje.
1: Você já conhece, eu não.
0: Ismar vai cantar dia 3 de outubro, a partir das 9 da noite, show de Ismar Jardim, lá no Il Gostoso.
1: Il Gostoso,
0: fala,
1: rapaz.
0: Carioca, Il Gostoso. Tem que ser o ar gostoso.
1: Tem que puxar aquele S, né?
0: Gostoso.
1: É, rapaz.
0: Ele vai cantar lá, viu? Dia 3 de outubro, às... Deixa eu ver aqui, horário, às 9 da noite.
1: Quer dizer, Ismar Jardim?
0: Ismar Jardim.
1: Parabéns pra ele. Mais um talento na cidade, né?
0: Valeu, Ismar. Um abração pro Ismar, pra Acho que é isso, posso estar Juscelia e ainda o Davi. Valeu, Davi, valeu, Ismar. Ótima tarde a vocês. GG, vamos começar o programa?
1: Só para começar, nessa tarde gostosa, maravilhosa, de quarta-feira, você aí do outro lado do rádio, com volume lá no talo. Rádio Pérola FM 104,9, conectado com você, sintonizado com o mundo. Só para começar, André.
0: Eu estava em casa domingo ouvindo a rádio. Você sabia que domingo à noite, nesse mesmo horário, passa no sábado às 19 horas, 17, 17 até 19 horas, 18 até as 20 horas, melhor dizendo, passa a brega. Domingo também, sabia?
1: Com certeza.
0: E eu estava ouvindo.
1: Tava na escuta também.
0: Aí passou uma que eu falei, vou passar no horário lá.
1: Ora, é claro.
0: Aguinaldo Timóteo, a casa de Irene, cara.
1: Aguinaldo Timóteo.
0: Esse moço começa com um contrabaixo.
1: Nossa, saudoso Aguinaldo, né, rapaz?
0: Eu falei assim, que música gostosa, velho. Quer dizer, domingo tava passando música brega à noite, eu lá em casa trabalhando, fazer uma coisinha, fazer outra, deixa o rádio ligado e vou ouvir. E tava passando.
1: Então, e aqui a gente toca no brega.
0: Toca no brega.
1: Com certeza.
0: Depois tem Diana, ainda queima esperança.
1: Sucesso, meu parceiro.
0: Solta o bordão.
1: Boa tarde, cidade, paraíso do brega.

0: Vamos voltar aqui, GG. Você conhecia o Smar Jardim, não?
1: Rapaz, a gente conversando aqui agora aqui, você me fez lembrar, conheço, rapaz, lá do Carluxa Lanches.
0: Ele é meu
1: o
0: parente,
1: Smar, né? É primo, né?
0: É meu.
1: É, ô, Smar, da família,
0: não
1: né?
0: Não você era Jardim, não, Smar.
1: Da família.
0: Nós somos parentes, sim, o Smar. Ué, tio Olímpio é seu tio, mas aí não é nada meu, que é emprestado, que tio Olímpio, que é tio Dedo de Sangue, é, que morreu, é casado com minha tia Zila, na verdade, a tia a Zila que é minha tia de sangue.
1: Aí você conversando comigo que eu fui lembrar, rapaz, foi, quem é o é isso mesmo, é ele, gente boa demais, entendeu?
0: Ele vai gravar o material, vai mandar pra nós.
1: Smar Jardim, é que a gente vai tocar a música dele aqui na rádio, no Brega, grava, né?
0: Quem que você indica?
1: No todos os programas, né?
0: Todos os programas. Quem você indica pra ele gravar aqui, gente, na cidade?
1: É o Pivete. É Pivete, bom? É isso, você tá doido. O melhor estúdio que tem na cidade é do Pivete ali.
0: Você tá escutando, né, Smar?
1: Entendeu, viu, Smar?
0: Pivete vai gravar.
1: Pode gravar com ele que a gente toca aqui na rádio.
0: A gente cobra?
1: Nada. A gente faz com bom coração, entendeu?
0: Menos,
1: Mar. Igual faz com os outros artistas da cidade também.
0: Os de fora,
1: entendeu?
0: Com a gente.
1: Você também pode vir no programa aqui, que
0: entrevista.
1: A gente, né, faz uma entrevista aqui no Brega.
0: Vista,
1: né, um bate-papo, moral, né? Viu? Gente boa demais ele, rapaz. Valeu, parceria.
0: Um abração pra esposa dele, posso estar errado o nome, sou decorrente.
1: A toda a família, né?
0: Juscelia é meu amiguinho, Davi, que é filho do Ismael, mais novo, Davi.
1: O Davi, né?
0: Ele é o Rapa de Taxa.
1: É a Rapa do Taxa.
0: É, valeu, Davi, meu querido, um abração pra você, Ismael também, Juscelia, aí na Lua Nova.
1: Lua Nova.
0: Tô bonito, né, velho?
1: Rancho.
0: Lua Nova.
1: Lua Nova. Valeu, bonito, Ismael, gostei.
0: E se você quiser um leitinho caipira, Ismael passa de rua em rua, de porta em porta, com um galão de leite.
1: É o melhor preço da cidade, rapaz.
0: O melhor preço é um caipira.
1: Tem também, né?
0: Diga assim,
1: o leite, né?
0: É aquele leite que você abre a caixinha e você deixa. Esqueci fora da geladeira. Perdeu, filho. Esse aí não ferveu uma vez, duas vezinha, é pra toda a vida.
1: Certo.
0: E eu gosto do leitinho caipira.
1: Quem não gosta, né, rapaz?
0: Você gosta de fogão a lenha?
1: Eu? Você tá doido, rapaz. É. Uma comida no fogão a lenha.
0: Você não perde nada, né, GG?
1: Não tem nem como, né, André? Do jeito que as coisas tá indo.
0: Aí o mostrar assim. GG concorda com tudo.
1: É claro, mas do jeito que as coisas tá indo aí, você não pode perdoar
0: agora,
1: nada, não.
0: Agora, pergunta pra você. Dimas, tá vendendo o que agora, será, hein?
1: Laranja.
0: É da
1: época? É. Começou com morango, é depois pocã, agora laranja.
0: E depois você...
1: Dizendo ele tudo é nas épocas, né? Agora tá vindo as mangas também,
0: mas
1: né?
0: Não tem DVD, não.
1: Será, rapaz?
0: A cidade tem manga demais, moço.
1: É, rapaz.
0: Você já foi no Bairro Olaria? Turma 23? Tem manga demais.
1: Por onde se passa, tem
0: manga.
1: Tá carregado os pés.
0: Graças a Deus. Lá em casa tem uns dois pés também, deixa umas duas você, viu?
1: E um suco de manga, a delícia.
0: Gosta?
1: Adoro.
0: Eu prefiro da manga espada.
1: Ah, eu pra mim não tem escolha, Deus, não, Deus, rapaz.
0: Mas, você tá ouvindo, Ismael?
1: Não tem escolha, não.
0: Tá vendo, Ismael? Juscelia também, o meu querido Davi.
1: Eu sou um cara fácil de viver no mundo,
0: tô
1: André.
0: Vendo.
1: Graças a Deus.
0: Você vive em qualquer lugar.
1: Claro.
0: Vai morar no circo.
1: Oh, qualquer lugar, rapaz.
0: No circo.
1: Circo, parque.
0: A Muriçoca te leva.
1: Nosso sistema é bruto, Maria.
0: O circo é bruto.
1: Isso é só pra você mesmo.
0: Uma mudança tem jeito que eu não aguento mais, não.
1: Já aguentou muito, né?
0: Uma mudança, cara, eu não aguento fazer mais, não.
1: Certo.
0: Ai, meu Deus. 5h27.
1: Hora certa, Cicobi.
0: Vamos trazer música boa?
1: Vambora, e as garotas lá do Universo Eletrônicos.
0: Adivinha o que eu arranjei lá?
1: A Simone.
0: A Mariana.
1: Mariana.
0: E pra ele, você manda o que pra ele? Vivi.
1: Vivi. Vinícius.
0: Você manda o que pra ele?
1: Beijos, Vi. Um abraço pra você, viu?
0: Conheci a mãe dele, rapaz, que é Marinalva.
1: Dona Marinalva?
0: É chamada de Ná.
1: Ná.
0: É, a mãe
1: dele. Um abraço também.
0: Viu, Vinícius? Ó. E o negócio é o seguinte, eu consegui dar uma lanterna, Gigi.
1: Certo.
0: Ela, o feixe de luz dela aumenta e fecha.
1: É mesmo, rapaz?
0: Lá no Universo Eletrônico.
1: Você encontra lá, né?
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1: Pernilong?
0: Lá tem elétrico.
1: É, rapaz.
0: Referente de energia.
1: Show de bola.
0: Na casa sumiu tudo, moço.
1: Aham.
0: Uh-huh. Coloquei na tomada.
1: Vou lá. Vou sim.
0: Vai mesmo, você não vai lá, não.
1: Tô prometendo as meninas lá uma visita, rapaz.
0: Visita lá.
1: Entendeu? Mas não vai demorar, não. Vou lá.
0: Você tá demorando.
1: Um abraço a todos vocês aí no Universo Eletrônico.
0: Fica onde?
1: Em frente ao Bazar Pop, no antigo Brasileirão dos Móveis. Lá você encontra de tudo um pouco.
0: Um pouco de tudo.
1: Aí
0: é presentear, viu?
1: Claro.
0: Vai pegar você, a loja presentear.
1: É, rapaz, será? Pega não.
0: Alô, Adélio, Jefinho, loja presentear. E tem presentear também criança pra loja da criança, que outubro tá chegando, viu?
1: Show de bola.
0: Tem a festa do Chau aqui entre a rua 7 de setembro, né?
1: Vai ter também, dia 24, também o nosso amigo Toflito Liderança tá fazendo no Campinho de Olinda, entendeu?
0: Um abraço, Tó. 5h28, GG.
1: Hora certa, Cicobi.
0: Pra matar saudade.
1: Vambora.
0: Música boa, Bartô Galeno, Saudade de Rosa.
1: De Rosa, só pra machucar os corações apaixonados.
0: Ainda na sequência tem ele, Cristiano Neves, a menina do baile.
1: Show de bola, meu parceiro. Chama boa tarde, cidade, paraíso do Brega.
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0: Vamos lá, gente. 5h35, GG Alves.
1: Hora certa, Sicoob.
0: Estamos de volta aqui na nossa Pérola FM, viu?
1: Junta e misturada, meu parceiro.
0: Sempre. A Pérola FM tá aí com vocês aí, ó. Com um aplicativo muito bacana. Qual é o aplicativo, João?
1: Com certeza, rapaz. Aqui com nós, aqui o sistema é bruto.
0: Você tem ideia, esse aplicativo é tão importante que hoje de manhã recebi uma mensagem da Dineia, mas foi de manhã no trabalho.
1: Dineia da Câmara?
0: Não, essa não. Dineia, peraí, Dineia da Câmara deve estar ouvindo a gente.
1: E mandando um alô pra ela também, Dineia.
0: Alô pra ela, mas essa daqui fala, bom dia, toca música pra nós aqui dos Marques e Quilombolas pra todo supermercado. Pera, meu nome é Dineia Alves.
1: Dineia Alves.
0: Onde tá nos ouvindo, cara?
1: Tá vendo, rapaz?
0: Lá do Quilombo dos Marques.
1: Ficando mais perto da gente, rapaz.
0: É, a gente vai mais longe pra
1: com certeza, é claro. Isso é importante. Claro, pra gente é importante. Valeu, um abraço Dineia. A toda a galera da família aí da Dineia Alves.
0: Isso, pessoal do supermercado Pérola, abração também. Ótima tarde, né, meu amigo Henrique, Tatinha, Marcelo, o Caê, sempre tá trabalhando lá, Toninho, rapaziada, as entregas, Marcelão. Valeu, supermercado Pérola, paixão em servir você.
1: Com certeza, é a galera do Supermax também, a galera gente boa, rapaz.
0: 5h37, hora certa.
1: Hora certa, Sicoob, meu parceiro.
0: Vamos lá agora trazendo Franquito Lopes, Índia Dengosa e Gilberto Lemos, a rua em que você morava. Beleza?
1: Beleza, meu parceiro. E mandando um alô aqui, a galera lá no Depósito Mucuri tá ligada com a gente, amigão da construção, Construcentre, Brolagem, Sopec, a toda a galera ligada com a gente, Casa da Paz, grande Tião, tá sintonizado, rapaz.
0: O presidente Bernardo, tia Edna, Dedinho por lá também, presidente Bernardo, Shopping do Pavãozinho, Alô Guilherme, o bar da Sandra.
1: Sandra.
0: E quem mais?
1: Nivaldo.
0: Alusão especial também pra Marina da Damara Presença, seu humilde esposo da Marina, Carlinhos, Atleticano e Vascaíno.
1: Carlinhos, gente boa, gente rapaz. Boa.
0: Presidente Bernardes, né? Vamos lá então, Franquito Lopes, Índia Dengosa, ainda Gilberto Lemos,
1: a rua você morava. Onde você morava.
0: Isso que é lindo, hein?
1: Com certeza, Rádio Pérola FM 104,9, apresentando o programa Paraíso do Brega. Boa tarde, cidade.
0: Um alô pra Neude, acabou de mandar mensagem pra mim. Eles são assim, são fiéis mesmo. Eles não estão no zap da rádio que não tá pegando, né?
1: Certo.
0: Mas ela tá ouvindo a gente. Ela falou assim, ela disse que ama a música do Gilberto Lemos.
1: Ó. Oh.
0: Então vamos trocar.
1: Neude.
0: Neude, lá do entre o Olaria e Lagoinha.
1: Certo, um abraço pra você, Neude, e toda a sua família.
0: Seu Dil também, Marinho e Lucas, BDM Fretes.
1: A toda a galera sintonizado.
0: A música chama Gilberto Lemos e o Neude. Valeu, querido. Então, só do bordão vem música aí.
1: Boa tarde, cidade, paraíso do Brega.
0: Valeu, Neude.
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0: pra... Vamos lá, gente. Faltando 3 minutinhos pra 6, pra 18 horas. Olha, Sérgio Cicobi de volta. Vamos lá, Tocantins. Tia Ceci, professora Ceci, na Tocantins. Valeu, Tia Ceci. Valeu, Capadre. Te amo, valeu, te amo. Um abração pra vocês aí. Boa tarde. Falta 3 minutos pra 6.
1: Hora certa, Cicobi. E mandando um alô aqui, a galera no bar do Grilos Bar tá ligado com a gente. Grande Poca também tá ligado. A galera no bar do Pedro. A galera aí no bar do Fabão também tá sintonizado.
0: E quem vai pagar a conta desses bares?
1: É, rapaz. Quem vai pagar? É. A Roberta Holidays.
0: Ih, nós estamos lá. Ela teve aqui
1: ontem. É, teve ontem no programa.
0: Eu não perco nada, velho. Eu fico, eu gosto de rádio.
1: Certo.
0: Cara, se eu não escutar rádio, eu fico até meio...
1: É.
0: Minha mulher
1: fala, gosta de barulho. A gente trabalha no rádio, né? A gente gosta mesmo, entendeu?
0: É porque só porque a gente tá
1: aqui. A gente ama fazer o que a gente, né?
0: Pronto,
1: nós Deus deu o tom pra gente, né?
0: Se fosse só por dinheiro, eu não vinha mais, não.
1: Com certeza.
0: Se fosse radialista, tem dinheiro, tem...
1: Tem o quê, rapaz? Tem muita dívida.
0: Salariado, velho.
1: Tem muita dívida pra pagar.
0: Queria eu ter isso aí que você tá falando aí, né? Ele ganha bem, muitos salários. Oh, meu Deus. Não ganha, não.
1: É, rapaz, o sistema é bruto.
0: A gente faz porque a gente ama.
1: Com certeza.
0: Se eu tô lá em casa, no quintal, eu tô com rádio ligado. Se dependendo da hora do dia, eu não vou perturbar minha esposa muito cedo. Eu ligo baixinho. Não liguei outro dia, 5 e pouco da manhã que eu te falei.
1: Eu curto bastante
0: eu
1: também.
0: Eu também. Quando é mais de noite, eu coloco no talo. Tô lavando as vasilhas, tô mexendo no quintal, cuidando dos bichos. Tô escutando, cara. Aquilo é uma terapia pra mim.
1: Com certeza.
0: Primeiro Deus é o nosso combustível, depois é o rádio pra mim.
1: Não só pra você, né? Pra mim também, pra todos os nossos do rádio, né?
0: É, nós gostamos.

0: ambos, né?
1: É, com certeza.
0: É tão gostoso, né? O rádio.
1: É, isso é importante.
0: Quer dizer que não gosta de rádio, pra mim, ah, não, eu não gosto de uma rádio, porque o quê? Eu não falo nada, sai até de perto.
1: Eu vou mandando mais alô pra galera aí.
0: A Volonté.
1: A Volonté.
0: Fala pra Simone se aprendeu francês.
1: Simone.
0: Merci.
1: Merci.
0: A Volonté.
1: A Volonté.
0: Aí, Simone.
1: Tá vendo?
0: Professora.
1: Ela Simone, ensinou a gente, rapaz.
0: Certinho. Ela tem que vir aqui na rádio dar umas aulas de francês pro pessoal de casa.
1: Fazer mais uma visita, né?
0: Tem que estar, né, GG? Fazer uma visita pra falar pra ela, sua filha. Simone, a sua experiência na França, morou quanto tempo, né? Qual foi a maior dificuldade que você teve, as dificuldades na adaptação, como foi? Trazer ela aqui no estúdio.
1: Com certeza.
0: Tá convidada.
1: É isso mesmo. O nosso amigo Ailton Figueiredo, Neguinho Mecânico, tá ligado com a gente. E mandando um alô aqui ao Periquito, tá sintonizado, Russo Pedreiro.
0: Eu perto do programa,
1: é, Russo. Ailton Bigode, Cássio Geraldo Machado.
0: Gil Catulino, Milton Moreira, um da cultura cultural.
1: É o cantor, né?
0: É, o cantor, produtor,
1: certo. Escritor. É, rapaz, ele é o cara, viu?
0: Ele é o cara.
1: Grande Cristiano, a Glória também tá sintonizado. A todos os detentos aí no presídio, no pavilhão, tá sintonizado. Sintonizado na rádio Pérola FM. E a galera lá em Serra do Jai Moraes, grande Renilda, o Rian, Juan, Aline, Ricardão, Nem, Diana, a toda a galera ligada com a gente também, lá em Paiminones Ottoni, grande Paulão da Mercearia, tá sintonizado, a galera na BR-418.
0: Dudu.
1: Cida.
0: Luciene.
1: Sandra.
0: E seu Mário.
1: Seu Mário.
0: Já no Cid Sabiá, Elinho.
1: Seu Domingo.
0: Dona Geni. E Genilda.
1: Genilda.
0: Toquinho e Luísa.
1: A galera sempre ligada.
0: Juscelia e Silmar.
1: Sintonizado, galera, lá no sítio Fazendinha, rapaz.
0: Dadá.
1: Dona Nice.
0: Dona Marlene.
1: Boneca.
0: Já Edson.
1: Johnny.
0: E Jorge.
1: É, a galera sempre sintonizado.
0: Um pouquinho antes, você falou da Fazendinha, mas um pouquinho antes tem a Cobras.
1: Certo.
0: Seu Messias, Silvana e Jonathan.
1: Todo mundo ligado também, ligado, rapaz.
0: Gente.
1: E a galera lá na Fazenda dos Mutuca tá sintonizado. Grande Silmar na Fazenda de Paulo Nogueira, Adriana, Felipe. A gente vai tocar pra ele aí o sucesso do Amado que ele pediu, entendeu? A gente vai tocar o Folha Seca, viu, rapaz?
0: Você não falou Pensando em Você?
1: Nada, rapaz. É, pode ser então. Pensando em Você.
0: Pensando em Você.
1: Pensando em Você.
0: Já tá programado aqui.
1: Já tá programado.
0: Você tá pensando em mim?
1: Aí quem pediu, a gente toca. Eu penso em você 24 horas, meu parceiro.
0: Meu Deus, né?
1: Dana Karen, um abraço. Gente boa, grande Dana Karen, a Dona Marcelene.
0: Meu amor, minha esposa amada, minha sogra, que me deu o maior presente da minha vida, minha esposa. Abração, boa noite aí, viu? 6:01.
1: Hora certa, Cicobi.
0: Tem Amado Pensando em Você, depois tem Ray Douglas, Kryptônia.
1: Kryptônia.
0: Kryptônia.
1: Kryptônia.
0: Não,
1: Kryptônia.
0: Pronto.
1: Kryptônia.
0: É Kryptônia.
1: É Kryptônia.
0: Depende do acentinho.
1: É, depende do acentinho.
0: Você gosta do chapéuzinho?
1: Ah, André, eu não. Esse chapéuzinho eu tô escutou, fora.
0: Dimas. Você escutou, Dimas? Tem que ter o um chapéuzinho na palavra aqui no Opo.
1: Quem gosta das piadinhas é o Dimas,
0: ele né? Ele gosta, né?
1: É, Dimas da Laranja, né?
0: Gosta da laranja agora?
1: Ele é.
0: A fruta da época,
1: é, né? De acordo da época, né?
0: Vai ter manga logo.
1: Pois é, rapaz.
0: Vai ter que ter um caminhão, porque é muita manga.
1: É, muita manga, viu, rapaz?
0: Eu dei um alusão pro Carmelito, topa tudo.
1: Grande Carmelito, topa tudo ali em frente ao escritório da Copasa, número 30.
0: 999740864, Dona Luz, sogra do Carmelito, entre as ruas Tocantins e Milton Campos. Alusão também especial pra Jeane. Lá na Milton Campos, alusão pra Luzete de Irã. Dona Nilza, sempre pedalou pra Dona Nilza, é mãe da Neia. Abração, Nilza e Neia. E também alusão especial pra meu amigo Zé Carlos, que é filho de Ana Brito, Maria, Osmino e Aline.
1: E tem o nosso amigo Moacir do Motosserra, rapaz, tá ligado com a gente? Moacir Família, rapaz. O Léo Magalhães é o segurança do Moacir, rapaz.
0: É,
1: o
0: cantor faz segurança pra ele?
1: É, rapaz, mas esse é outro Léo, rapaz.
0: Ah, outro Léo.
1: É, esse aí é segurança só.
0: Segurança?
1: É, né? Segura.
0: Uma alusão pro João Mentira, é João Mentira que chama ele, é, não é? É João Mentira, amigo do Marco Sul.
1: Eu vi é, rapaz, João Mentira.
0: Um abraço pro Marco Sul, tá sumido, tá?
1: Gente quietinho. Boa, gente boa.
0: Um abraço, Marco Sul, na Rua BH, alusão especial. Também na Rua BH, o Bar do Romildo, né?
1: Bar do Romildo, tá ligado com a gente. Dona Nilza Batista, Bar Galo Doido, 22. Jair. É, tá sintonizado.
0: Valdir, Vitinho e Serginho, Renatinho, Tiana e Urilu, Dona Darcy, seu Paulinho Jucão, Ninha, também na Praça São José. 6:03, GG.
1: Hora certa, Cicobi, mandando um alô aqui a todos os peideiros de Carlos Chagas, tá nos ouvindo. Obrigado pela sintonia. Grande Chininha Pedreiro, rapaz. Geraldo Risadinha também tá ligado.
0: Agora,
1: o Dezim Pedreiro, rapaz.
0: Dezim, gente fina demais.
1: Russo Pedreiro.
0: Russo Pedreiro, você tem a língua presa?
1: Tem. Eu falo em 3 idiomas.
0: É porque eu vi que você falou, entendeu? Pedreiro, depois, aí depois lá na frente você soltou.
1: Pedreiros. Pedreiros. É, aqui tem que falar.
0: A língua é. Ah, gente, ele ainda é um bebê.
1: Em três idiomas.
0: Fala os idiomas aí.
1: Três idiomas. Mas, gente, aqui é resenha, você cultura. É novo,
0: tá soltando a linguinha?
1: Nada, para.
0: Tá soltando
1: não, a linguinha? Não, não, não. Nem eu não.
0: Ou tá levando a linguinha?
1: Nada. Aqui não. Que o sistema é bruto. Ailton Figueiredo, mandei o Neguinho Mecânico. A galera na Shopcar.
0: Você falou de Shopcar? Sabia que a linha Carpneus está em novo lugar? Não?
1: É mesmo, rapaz? Mudou de endereço?
0: Eu fico feliz. Agora, sério, toda seriedade, que eu passo lá mais que você, é claro que é o caminho para casa. Ali está virando um polo de lojas. Eu fico feliz, cara, na cidade, na entrada.
1: Isso é bom.
0: Ali próximo à Casa do Campo.
1: Certo.
0: Tem lá agora lá a linha Carpneus em um novo local. Vai ter uma nova loja, acho que de carros também, novo local. Tem as oficinas ali especializadas em carros pesados, como caminhão, ônibus. Cara, eu fico feliz. Tem que crescer pra lá mesmo.
1: Com certeza.
0: Alô, Kekel da Ferraz Premoldados, Ferraz Premoldados, Kekel.
1: Aham, toda a galera lá.
0: A marmoraria também tá ali.
1: Certo.
0: A Casa do Campo. Cara, eu fico muito feliz, viu? Porque eu vejo o comércio evoluindo.
1: Evoluindo, né? Cada vez mais crescendo, né?
0: Quer dizer, quem vem de fora, ó, o Carlos Chagas, que lugar organizado. Nada contra cidades de fora. Ontem, GG, eu estive no Pavão e aqui a gente fica com uma cobrança para as lideranças, né? Eu não vou citar nome, principalmente na área de política, sinalizar mais os lugares, cara. Se você não for com a pessoa que conhece, você fica perdido ali, viu?
1: Verdade.
0: Aí vai sair nos confundó.
1: Com certeza.
0: Aí acaba um combustível e um pneu fúria aí.
1: Pois é, rapaz. Eu
0: percebi isso lá ontem, pelo amor de Deus, mal sinalizado demais, velho.
1: Igual você indicou o motorista, ele errou, né?
0: O Google da minha cabeça, cara.
1: Certo.
0: Eu sou assim, graças a Deus.
1: Tem um mapa aí, viu, rapaz? Tem um mapa.
0: Você é minha mãe, eu herdei.
1: Com certeza, um mapa.
0: Aí, rapaz, eu falei assim, eu sou assim, meu cérebro, ele fotografa e joga no cérebro. Os olhos, ele tira foto e joga aqui dentro. Aí eu digo, e um coitado que não conhece, uma pessoa que não conhece, como é que eu saí aqui? Lá quando você sai do Pavão, sentido a fazenda, dos búfalos, viu, gente? Quando você entra à direita, não tem placa dizendo Carlos Chagas, grandão, não.
1: Nada indicando, né?
0: Acabou que você desce direto, sai lá em Crisólita.
1: E aí? Igual muita gente erra ali naquele pé de pinta ali,
0: também,
1: né?
0: Também, de cara.
1: Também,
0: ali,
1: né?
0: A gente tem as plaquinhas mais longe. Tem que chegar tipo assim, gente, fazer assim, olha aqui, GG.
1: Mais vista, né?
0: Se é algum engenheiro de trânsito, que você tá dando essas dicas, vamos continuar. Nós também dá pitaco em tudo.
1: Tô aprendendo com você, rapaz.
0: Você deu uma dica boa. Não tem quando tá chegando na cidade, você fala assim, restaurante a 5 quilômetros. Não é?
1: Com certeza.
0: Restaurante tal e tal, posto a tantos quilômetros. São marketing, são propagandas.
1: Com certeza.
0: Também no pé de pinto, interessante você falou. Pelo menos 2 quilômetros antes, dizer assim.
1: Indicando,
0: próximo,
1: né?
0: Próximo pé de pinto, acesso a Águas Formosas, Pavão, tal e tal. Ou então, pé de pinto, a estrada da direita, sai São Pedro do Açúcar.
1: E tem muitos que erram, né, rapaz? Quando chega.
0: E aí, se o cara tiver com pouco combustível, contadinho?
1: Se
0: o pneu fura, jovem.
1: Ele está mais ou menos enrolado.
0: Vamos sinalizar, vamos cuidar das nossas estradas de chão, pelo amor de Deus.
1: Mais sinalização, né, André?
0: Mais sinalização. A gente tem visto que na cidade, eu cobro tanto, mas também sei reconhecer. Olha a cidade como é que está ficando bonita agora, que você vai ganhar a sinalização nova. Eu me senti na capital, cara, quando eu passei ali, vi lá um Buratiba Pavão, aquela setinha. Porque tem gente que você sabia que não saía naquela ponte da sua casa, não saía.
1: Com certeza.
0: A gente passava direto.
1: É.
0: Onde é que eu vou sair, entrar aqui para ir para Pavão, para um Buratiba?
1: Lá, e muitos pediam informação, né?
0: Conteúdo,
1: entendeu?
0: Deixa para lá, eu tô certo, eu tenho certeza que eu tô certo.
1: E agora já tem as placas indicando, né?
0: Pavão, a sua mão do Buratiba, a setinha.
1: Com certeza, sempre indicando, né?
0: Então, quer dizer, vamos melhorar. E que bom que a prefeitura, com recurso da terceirizada aí, acho que foi o pessoal da Suzano, transportando aí o eucalipto, que estraga a cidade sim também, viu? Aquelas carretas são pesadas. Então, tem que fazer, trazer dinheiro, sinalizar a cidade. Isso é bom. Agora, na zona rural, tá muito mal sinalizado, viu? Se o cara ficar perdido de noite, não tem recurso não, filho. Ninguém vai parar pra você não, bonitão. De noite, não. Ontem o carro lá do Vanildo começou a dar probleminha técnico lá, eu não fiquei desesperado. Porque tinha um cavalinho lá, né? Eu entrava nele e vim embora. Eu queria chegar, fi. Eu não queria ficar lá.
1: Você queria vir embora, né, rapaz?
0: Você já pensou você ficar na estrada, num lugar de noite, no escuro, sem nada?
1: Eu ia pegar meu Juventino e ia lá te buscar. Ia.
0: Ah, tá bom.
1: Entendeu?
0: Ah,
1: ia pegar o Juventino.
0: Então, gente, vamos melhorar a nossa sinalização, né, gente?
1: Com certeza. Isso é muito importante.
0: Na zona rural aí. Outra coisa, pessoas de fazendas. Colocar uma plaquinha, fazenda tal e tal.
1: Não tem erro.
0: O cara vai entregar uma ração. O mototáxi vai buscar alguém que precisa de um remédio, leva
1: vai
0: um remédio.
1: Vai em cima do lugar.
0: Não tem placa não, GG. Vou adivinhar como.
1: Agora, sinalizado é diferente, né? A pessoa já vai
0: fazenda
1: em cima.
0: Fazenda tal e tal. Você fala, a fazenda ali, a GC. Qual é o fazendeiro? Você pergunta o nome da fazenda. Aí o mototáxi sai daqui para levar alguém, a pessoa ainda informa. Mas quando ele vai levar um remédio?
1: É.
0: Uma feira. Nunca foi lá. Como é que vai chegar lá? Não tem sinalização. Tem que ter sinalização. Daí, Gigi Alves?
1: Se de dia já é complicado, e à noite?
0: E à noite, ninguém, né? Ninguém enxerga não, filho.
1: É verdade.
0: Hoje em dia, infelizmente, a violência está aí, medo de assalto, infelizmente. Esse programa é cultura e educacional também, viu?
1: Com certeza, é resenha
0: você
1: também.
0: É tudo, rapaz, é
1: você
0: tudo.
1: Você formou? Eu nada, rapaz, eu não.
0: Essas dicas você tá dando.
1: Eu não, você.
0: É dinheiro de trânsito.
1: Você, ué.
0: Você é inteligente,
1: entendeu?
0: Velho. 6:09.
1: Hora certa, Sicoobi.
0: Vamos de música boa?
1: Vambora de sucesso.
0: Essa é música pra quem mesmo?
1: Nosso amigo Silmar, lá na fazenda de Paulo Nogueira, ele pediu sucesso Pensando em Você, com Amado Batista, oferecendo para a Adriana e para o Silmar e para a Dona Nilce Batista.
0: E você esqueceu o Felipe.
1: É o Felipe.
0: Você repetiu o Silmar duas vezes.
1: É, aqui a gente repete qualquer hora, rapaz. Felipe, Silmar,
0: valeu,
1: Adriana.
0: Valeu, pessoal do Quinquim, lugar maravilhoso também, lugar gostoso.
1: Fazenda Urupê.
0: Fazenda Urupê tem um trevinho, né, pã?
1: É.
0: Então,
1: entendeu? Ali não tem erro também, não.
0: Tem não. Vamos lá, então.
1: Vambora. Um boa noite, cidade, paraíso do Brega.
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1: É pra você que está curtindo o Ray Douglas em todo o Brasil. Um abraço todo especial.

0: volta! De volta, GG Alves!
1: Tamo junto, meu parceiro André Luiz, ou gente boa!
0: GG Alves, o maluquinho do Brega, 6h16.
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0: Será que Lobão?
1: Grande Lobão do ônibus escolar, rapaz.
0: Tá ouvindo a gente, será?
1: O Marquinho.
0: Marquinho também, né? Um alusão pro Márcio, mototáxi, Patrícia, os filhos.
1: Lá perto, próximo ao Fabão, bar do
0: das
1: Fabão, né?
0: Gente
1: boa.
0: As autoridades.
1: As autoridades.
0: Vavá, Hortifruti Grangeiros.
1: Com certeza, Sandra, né?
0: Luiz Fernando, Léo e Adra, Dona Inária e seu Manuel, Rua Giovanni Batista Pinto, Alô Brasil, Neuza. Alusão, Dona Thelma e o Silvio, professor reformado, Teirani Neto.
1: Com certeza, o nosso amigo Marciano da Casa das Rações.
0: Tá lá com a gente, lá acima de R$20, as entregas são grátis, viu? Qualquer ponto da cidade,
1: 9915-5006.
0: Valeu, Marciano. E valeu, Gabriel. Gabriel também tá lá.
1: Grande Gabriel. A galera também lá na Ciclopeça Mendes, grande Toninho. Lá nas duas rodas, nosso amigo Nicolau também tá ligado. Felipe tá sintonizado. Maria de Lourdes, lá na Colina Verde Família. A toda a galera ligada com a gente, a galera lá na mercearia, o Baratão, grande Marcelo também tá sintonizado, grande Periquito, Poca tá ligado com a gente, obrigado pela sintonia, Orozino do Caminhão também tá ligado, rapaz.
0: É, ele gosta que fala assim, ó, alô, Oró, traz o forró pra nós.
1: Ah, é.
0: Isso aí, um abração pro Tofrito, mano.
1: Tofrito Liderança, rapaz, tá sintonizado.
0: Que dia pertinho de topa, talvez que você já tá gravado também.
1: Fala dia 24 de outubro, lá no Campinho de Olino, rapaz.
0: Escuta aí, Tó.
1: A festa das crianças.
0: Valeu, Tofrito, um abraço pra você, meu querido. Ele tá lá ouvindo o Campinho, Keller, Geraldão e ele.
1: Com certeza, grande Geraldão, mandando um alô aqui ao Exalto da Saúde, Márcio da Farmácia. A Cássio Narizão, Cuica do Gás também tá
0: valeu,
1: ligado.
0: Valeu, Cuiquinha, e valeu, Tofrito, Geraldão e seu Quelé, aí no Campinho, dia 4, 24 de outubro, tem festa do Tofrito, liderança, valeu, Tom, abraçando você, comunidade do Campinho, Deus abençoe todos vocês aí, viu? Ele disse que busca brega que é boa, então tá.
1: É, né? Sucesso,
0: então,
1: rapaz.
0: Então tá, então tome, quer ver? Vou trazer pra ele.
1: Pediu, a gente toca.
0: Sérgio Murilo, não quero falar com ela.
1: O Brega Brasil.
0: Um abração pra Lindauro, todos os filhos de Barrolaria.
1: Com certeza, o nosso amigo Hélio, Adriana lá do Barzinho também, Adriana, né? Dricas Alberto, Bar, Dricas Bar.
0: Heloísa, Helena, Dalila e Camila.
1: E tem ele também lá na frente?
0: Não mistura não, GG.
1: É.
0: Você começou a falar de um bar,
1: certo.
0: Você dá um espaço e fala do meu.
1: Ah.
0: Uau!
1: Certo.
0: Gostei não!
1: Grande humorista, André Luiz.
0: Eu mesmo não.
1: Isso aí imita mesmo,
0: quem
1: cara.
0: Quem é motorista? Eu tô não, gente.
1: Fui falar.
0: Minha mão tá toda pocada.
1: É o moço, sistema bruto, né, rapaz? Você tá doido, rapaz?
0: Ei, gente,
1: cara é trabalhador, cara é trabalhador.
0: Eu gosto demais. Humildade, pessoa, trabalhador, gosta. Onde eu ver, eu vou ter ele, pegar na mão, dou um abraço, porque pra mim, eu vejo um ser humano um grande caráter, um trabalhador, sem, assim, aquela maldade. Ele é muito humilde, ele tá sumido, tô com saudade dele.
1: Eu, cara, também, há quanto tempo, rapaz?
0: Quanto tempo que eu vi ele.
1: E a galera que está nos ouvindo aí pelo aplicativo da Rádio Pérola FM, muito obrigado a todos vocês, obrigado pela sintonia. Em nome do Maluquinho do Brega, GG Alves e André Luiz, o gente boa.
0: Nós estamos aqui com
1: onde lá, quer que você esteja.
0: Nós estamos juntos.
1: Nos quatro cantos do mundo, galera.
0: Muito bem, a internet tem barreira, né?
1: Claro.
0: Nós falamos de Colônia, abração lá para Cristina, Tina e a filha dela, a família João. Valeu, Tina, Cristina, abração Colônia, para a menina dos Otone. 6h20, GG.
1: Hora certa, Sicoobi.
0: Pro Kelé, pro Tofrito, Geraldão, Sérgio Murilo, não quero falar com ela.
1: O Brega Brasil.
0: Aí, com licença, mandar para outro pessoal.
1: A Volonté.
0: Vice, Moni, o aluno. Sérgio Murilo tem muitos fãs. O Antônio Faqueta, Diana.
1: Muito fã.
0: Valdirene, Dona Maria de Cesário. Nossa amiga Jurena, Roberto Carcará. Gosta muito de Sérgio Murilo, lá na Rua 4.
1: A mulher do feijão, da farofa tropeiro, né?
0: Tropeiro.
1: É o melhor da cidade.
0: O melhor da cidade, domingo tem. Então... Um alusão também lá pro lado, Santinho Dona Nenzinha, Casa Limpa Samuel, a minha amiga Nega, seu Wilson, Hélio Tuú, a Rua ZMN, Sueli, Dona Maria das Graças, seu Negro, Dona Maria, lá na Manuel Peralta, alusão da Dona Jussara, seu Vilmar, os pais do Alohane, Léo Tazoras, Miguel Gabriel, alusão na Rua Manuel Peralta também, quem mais aí? O Dio, né? Gislane Marinalves, aparecido, Brendo, alusão também especial pro David, depois que tá casado, esqueceu de nós.
1: Nos abandonou, rapaz.
0: Não nada não, David.
1: É.
0: Não nada não.
1: Grande Isadora também, Isadora, o namorado dela. A Isadora é filha do Moacir do Motosserro, Valdeci da Geladeira, Refrigeração Eletrodoméstica, rapaz. Grande Valdeci. E tem o nosso amigo Vitor lá em Chapecó, rapaz.
0: Ele vai falar que tá nos ouvindo que não tem WhatsApp.
1: É, mas a gente tá sempre lembrando dele.
0: É o Vitor, meu filho, em Chapecó. 6h21, GG.
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0: Depois desse som aí do, né?
1: Do Sérgio Murilo.
0: É, do Sérgio Murilo, a gente vai ter Jane e Erundi. Não se vá.
1: Não se vá.
0: Tô vendo o Erundi aqui na minha frente. Solta o bordão e vem música.
1: Boa noite, cidade, paraíso do Brega.

0: Grande Sérgio Murilo, por acaso você conhece, não?
1: Esse é meu mano, rapaz.
0: É seu irmão, é?
1: Meu irmão.
0: Vocês se parecem muito, são
1: obrigado,
0: bonitos.
1: Obrigado, obrigado, obrigado.
0: Atraentes,
1: obrigado, né? Obrigado.
0: Agora, sabe o que é melhor? Nós estamos.
1: Eu sou mais bonito que ele, rapaz.
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0: Paixão em servir.
1: Você.
0: E tem o cartão fidelidade, sabe como é que é?
1: Certo, fala
0: você
1: comigo.
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0: Mas para desde o colo do menino, GG.
1: Ah, sai de perto de mim, rapaz. Ah, tá filmando.
0: Nós estamos aqui
1: recebendo. Esse é o Marcos.
0: É Marcos. Esse
1: e
0: é
1: o outro?
0: É o Henrique.
1: Henrique.
0: Um veio da região do Tabocal, o outro Pena.
1: É, rapaz.
0: Eu conheço tu, GG. Você não anda, pô.
1: Não.
0: Ô, GG, vamos andar comigo pra você conhecer os lugares.
1: Ô, rapaz, eu fico mais ou menos enrolado se eu andar com você, viu, rapaz? Aí...
0: Você machuca, né?
1: Eu sei disso.
0: Eu não canso, não.
1: Não, você não cansa, não, rapaz.
0: É,
1: rapaz, você tem gente... um computador na mente.
0: Na mente também, é verdade.
1: É, com né? certeza.
0: O Marcos tá aqui com a gente ainda, o grande Henrique, supermercado...
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1: Ah, é?
0: Sol do bordão vem música.
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0: Vamos lá, gente, de volta, GG Alves.
1: Com certeza, meu parceiro André Luiz, o gente boa. Tamo junto e misturado.
0: Quando diz João Comprido, você vai quebrar o rádio.
1: Ah, é, rapaz, João Comprido, João Curto também tá ligado com a gente.
0: Tá sumido, João Comprido, né?
1: É, nos abandonou, rapaz.
0: Cadê você, João Comprido? Dona Ana, abração também, boa noite.
1: Sandra Lisboa Sandra também, Lisboa, rapaz.
0: Também sumiu, né? Seu Fernando, Dona Laíde, lá na esquina, Manuel Peralta, abração também, boa noite. Mas o WhatsApp da rádio tá desinstalado aqui, tá? Não tá pegando, não tem internet. A gente não sabe se as pessoas estão nos ouvindo, né? Infelizmente.
1: Com aí, certeza.
0: A gente tá sem comunicação, né? Aqui no WhatsApp da rádio, mas... A gente, não, na verdade, nem o zap agora. O aparelho tá estragado, mas agora tá sem internet no computador principal.
1: É, tá sem internet no computador principal.
0: Aí não vai, né, Jô?
1: É, não tem como, né, parceiro? A gente vai tocando o barco.
0: Devagar
1: e sempre. É, devagar, né? E sempre, né? Não pode parar, né?
0: É isso aí, ué. Nós estamos aqui na nossa Perola FM 104,9. 6h35, GG.
1: Hora certa, Cicobi, conectado com você, sintonizado com o mundo.
0: É isso aí, através do nosso aplicativo.
1: É isso mesmo.
0: Qual aplicativo, jovem?
1: Rádio Pérola FM.
0: Valeu, gente. Vamos lá, então. Vamos trazer mais música?
1: Vambora trazer sucesso.
0: José Augusto, De Que Vale Tudo?
1: Tudo isso na vida.
0: Depois, Júlio César, Namorada?
1: Que Sonhei.
0: Muito bem. Tá conectado, tá ligado. São essas, solta o bordão.
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3: Vamos lá, gente, estamos de volta. O que nós estamos recebendo aqui?
4: Grande Dalmo.
3: Walter.
4: Walter.
3: É, Dalmi para os próximos.
4: É, Walter,
3: né?
4: Walter.
3: Dalmi, o Walter.
4: É, o Dalmi, né?
3: É, tá aqui.
4: Certo, seja bem-vindo.
3: É, tava sumido de vir aqui, né?
4: É, tava mesmo.
3: Hoje não tem café, não tem um chá, não tem, tem água, se ele quiser.
4: É.
3: Eu não vou negar.
4: Molhar a garganta, jamais, né?
3: Molhar a garganta.
4: É.
3: Fala assim, não fui lá, não bebi nem água, pode beber água, Walter.
4: Pode abastecer o radiador aí, se tiver furado.
3: Carro velho bebe muito.
4: É, verdade.
3: Faltando só 18 para 7.
4: Hora certa, Sicoob.
3: Vamos lá, então. Ó, a gente ficou sem o WhatsApp aí hoje, não tem internet no computador principal. Eu lamento muito, mas essas coisas acontecem.
4: Acontece, são coisas da vida.
3: É coisa da vida,
4: é,
3: né?
4: Importante a gente estar aqui também, né?
3: Isso,
4: fazendo o programa.
3: Faz um programa aqui, né? Então é o seguinte, vamos trazer mais música. Lembrando, vamos para o Apoio Cultural daqui a pouquinho. Quando voltarmos, vamos voltar já para despedir, viu?
4: Com certeza.
3: É, e aí, no sábado, a gente vai ter o nosso Paraíso do Brega. Aí já, o Paraíso do Brega de sábado.
4: Todas as quartas e sábado a partir das 5 da tarde.
3: É isso aí, alusão lá pro Peba, pai da Amanda do Pérola.
4: Tá sempre ligado, rapaz.
3: Santo Coco, Carequinha Serrador.
4: É, rapaz, gente boa.
3: Ele escuta a rádio 24 horas por dia, Marco Sul é 25 horas por dia.
4: Certo.
3: E alusão lá pra Daniela, filha do Carequinha Serrador também. Vamos trazer música boa?
4: Vambora trazer sucesso.
3: Aí depois apoio o Trago, quando voltar pra cá a gente vai despedir, viu?
4: Com certeza.
3: Júlio Nascimento, Corninho.
4: Corninho com Júlio Nascimento.
3: É boa.
4: Sucesso, meu parceiro.
3: Então, beleza, nós vamos lá pro Nájila, Sarapião, o Docha no Nájila.
4: A toda a galera no bairro Nájila tá sintonizado.
3: Lá tem a Fátima no Nájila também. Alô, Fátima, alusão no Nájila também aí. Ainda sempre tá ouvindo a gente lá também. A outra Fátima, Fátima Melri, ainda nossa amiga lá na casa com a Geni, o Zé Carlos Paraíba, lá na rua 2. O meu amigo também, Valdeci e a Luciana.
4: A galera toda sintonizado.
3: Então põe um bordão de música no ar.
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0: Vamos lá, gente, de volta. 5 minutinhos para 7, para 19 horas, hora certa se cobre. Gente, que pena que a notícia acabou.
1: Que pena que chegamos ao final de mais um programa Líder de Audiência. Agradecendo você que ligou e participou e esteve na nossa companhia até nesse presente momento. Já já vem aí o espaço cedido à Voz do Brasil. Vou ficando.
0: Espera aí rapidinho, por favor. A internet voltou e aí eu vou poder falar para o que já participou com a gente, tá bom? Ser justo aqui, beleza?
1: Beleza, então.
0: Gilberto Loura manifestou com a gente. Marco Sul falou: vocês estão se revelando, hein, amigos? Marco Sul. Leandro Lobão, toca um brega para mim. Também estava ligado com a gente. David falou: boa noite, André. Boa noite, GG. Estou aqui ligadinho, viu? Estão fazendo justiça aqui. Ele falou, mas não dá para atender mais pedido, já acabou o programa também, né? Valeu, David, mas é isso aí. Ele tá ligado com a gente. Ele falou, boa noite, André, boa noite, GG. Estou ligadinho pelo FM, quero ver a música Travesseiro Azul com a Mário Batista e para minha esposa Tainá, na Rua 14, Colina Verde. Valeu, David. Também o Divani Torres, eu tinha parente, foi brincar com a voz e até hoje, aí ó, boa noite, André, boa noite, GG.
1: Boa noite.
0: Divani, cuidado com essa voz.
1: Divani Torres.
0: Eu tinha um parente, foi brincar com essa voz, até hoje não voltou ao normal. Ei, Divani, então são essas manifestações aí. Gilberto Loura, um abração. Marco Sul também, boa noite. Leandro Lobão, David, Divani Torres. Agora sim você pode fechar aí.
1: Chegamos ao final de mais um programa Paraíso do Brega, agradecendo a todos vocês que ligou e participou, esteve na nossa companhia até nesse presente momento, mas assim se o nosso Deus nos permitir, sabadão, às 5 da tarde, a gente está de volta. Vou ficando por aqui, desejando a todos vocês uma boa noite, uma ótima quarta-feira, já já vem aí o espaço cedido à Voz do Brasil. André Luiz, agradeço mais uma vez, uma boa noite para você, uma boa noite a todos os ouvintes, um abraço do maluquinho do Brega, GG Alves. Tchau, tchau, galera.
0: Valeu, GG, com a graça de Deus eu volto amanhã, né? Talvez eu volte amanhã, talvez não, né? Tem vezes que eu vou vir, tem vezes que não, agora essa semana, não é isso? Mas vamos lá, mas o Paraíso do Brega, sábado, com certeza, a gente vai estar de volta com o nosso Paraíso do Brega. Obrigado pela sintonia a todos. Valeu, David, valeu também, Cláudio Quinha, Cláudio Quinha, valeu também a Tainá, esposa do David. Amado Batista, Viceira Azul pra você, pro Gilberto Loura, Dona Maria, Dengoso, Chiquinho, Chiquinha, Negão, da Tocantins. Amado Batista, Viceira Azul, nossa última, já já, espaço pela Voz do Brasil. Valeu, Santos, Links, um abração, boa noite também pra você, meu querido, tudo de bom. Tchau, tchau. Fiquem todos com Deus, abração, tchau, tchau. Deus nos ama muito, nos ama muito mesmo. Obrigado, Jesus. Tchau, tchau. Boa noite.
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1: Essa música que eu vou cantar agora, ela é uma história verídica. 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